Jesus, obrigada, Senhor. Porque sempre estás conosco, Pai. Obrigada, obrigada, obrigada.

vida do Senhor Jesus, enquanto Ele está na cruz do Calvário, que Ele diz a Deus: Deus meu, Deus meu,

0: Ele vem, que maravilha! Ah, ele vem para te salvar. Ele, Jesus, vem para te salvar, tá? Ah, é uma alegria, é uma satisfação ter você.
1: Quem crê na palavra de Deus?
0: Ouvindo este novo som.
1: A palavra de Deus diz em Deuteronômio capítulo 28.
0: Sim, sim.
1: Se atentamente ouvires a minha voz e cumprir os meus mandamentos, então todas essas bênçãos virão sobre ti.

Isso mesmo. Hoje Cristo te quer libertar. Te libertar com certeza. Agora eu estava lendo a notícia aqui e o pessoal já sabe quando será o fim do mundo. O pessoal agora já está sabendo quando será o fim do mundo, tá? Já podem dizer, né, o dia, a hora, a semana, o mês, já podem dizer tudo que eles pensam, né? É o que eles pensam, o que eles acham. Jesus disse: vocês erram por não conhecerem as Escrituras, a Bíblia, a palavra de Deus, não é? Jesus disse: vocês erram, vocês estão errando, sempre tentando adivinhar, né? É, os adivinhos deste mundo achando que estão podendo, e até o fim do mundo já estão aí planejando, né? O dia, a hora, tudo de acordo com a vontade deles, né? Agora, eles precisam saber que o mundo, este mundo, foi formado por Deus e Ele tem o controle de tudo. Ele tem o controle de tudo, Ele sabe tudo, tudo. Agora, é preciso que você também saiba, né? Como é que você vai saber? Confiando nele, confiando no, na, em tudo que ele está planejando, que seja feita a vontade dele, que nós possamos viver segundo a vontade dele e não estar preocupado com o fim do mundo, como esse pessoal, né? Preocupado com o fim do mundo. Ninguém pode acabar com este mundo, ninguém, sem passar antes pelo Senhor. O Senhor tem a data certa, o Senhor sabe, né? Ele está esperando que muitos venham a crer no Senhor Jesus Cristo, né? E quando ele falar: filho, vai buscar todo o nosso povo, todo aquele que creu nele de todo o coração, ele vai dizer: venha para o gozo eterno. Nesse dia, ninguém sabe. Esse dia, só o Pai querido, né? O Pai querido sabe, e nós devemos confiar nele de todo o coração, né? Esse negócio de ficar fazendo plano aí, que dia, que horas, né? A que hora, qual é a semana, qual é o mês, esse negócio aí é tudo balela, conversa fiada, tá? Isso não tem assim uma situação em que a gente possa crer de verdade. Nós não cremos nisso. Nós temos um Pai amoroso, cuidadoso, e ele sabe exatamente o dia, a hora, né, em que o Pai vai dizer ao filho: filho, vai buscar o seu povo, vai buscar o nosso povo, né? E aí sim, aí a coisa vai mudar, mas de acordo com o plano de Deus, né? Não podemos ficar aí devagando, né? Andando de um lado para outro, preocupado que vai acabar, que não vai acabar. Tudo isso passa, né? É passageiro, né? Já fizeram isso umas 100 vezes, né? Desde muito tempo já fizeram isso, o plano que o mundo ia acabar. Já faz muito tempo que ele não acabou e não vai acabar, porque o homem não tem esse controle. Quem tem esse controle é o nosso Deus, a oração que o Pai ouve. Na Bíblia, no livro de João, primeiro livro, né? Não, primeiro livro. João não é o primeiro livro. O primeiro livro é Mateus. O livro de João, capítulo 11, versículo 41, as palavras de Jesus: Pai, graças te dou porque me ouviste. Quando o Filho de Deus ora, ele tem consciência só de uma coisa. Ele tem consciência só de uma coisa, do Pai, né? Deus sempre ouve as orações de seu Filho. E se o Filho de Deus estiver formado em mim, o Pai sempre ouvirá minhas orações.
Eu tenho que fazer com que o Filho de Deus se manifeste em meu corpo mortal, tá? É isso mesmo, eu tenho que fazer com que o Filho de Deus se manifeste em meu corpo mortal. Vosso corpo é santuário do Espírito Santo, isto é, a Belém do Filho de Deus. Estarei permitindo que o Filho de Deus viva a sua vida em mim? Será que eu estou fazendo isso mesmo? Será que estarei permitindo que o Filho de Deus viva a sua vida em mim? Será que a simplicidade do Filho de Deus está sendo desenvolvida na minha vida exatamente como se desenvolveu na filha dele, da vida dele na terra? E quando enfrento as ocorrências da

meter-se e empurrar o Filho de Deus para um lado, viu? O bom senso é uma dádiva de Deus à natureza humana, mas não é o dom de seu Filho. O senso sobrenatural, a sabedoria de Deus o é. Nunca entronize o bom senso. O Filho percebe, o Pai, o bom senso até agora nunca percebeu o Pai, tá? O bom senso até agora nunca percebeu o Pai e nunca o fará. Nossa inteligência nunca cultua a Deus, a menos que seja transfigurada pelo Filho de Deus que em nós habita. Temos que fazer com que este corpo mortal seja mantido em perfeita sujeição ao Senhor, e que Cristo opere através dele a todo momento. Estaremos vivendo em tal dependência a Jesus Cristo, que a vida dele se manifeste em todos os momentos, tá? Nós, sem ele, não podemos fazer absolutamente nada. Sem Jesus Cristo, nós não podemos fazer absolutamente nada. O mundo até que está tentando, né? O mundo até que está tentando, achando que estão podendo fazer isso e que tem o controle do mundo. Não tem o controle do mundo, né? Por quê? Porque esse mundo jaz no maligno. Esse mundo jaz no maligno. E aí, lamentavelmente, todos que não têm Jesus Cristo no coração, estes estão aí vagando para um mundo, né, diferente daquela que Deus propôs, né? E que nós sejamos, então, agora, sempre que estejamos em nome de Jesus Cristo e vivendo com ele no coração. Bom dia, aqui Rádio Paulista Online, 7h59 agora. Pastor Ricardo Aracaki, após esta música, estará trazendo uma mensagem especial.

Para mim é uma coisa diferente, não se mistura na outra. O que aquela jovem ainda não sabia, no dia de retiro, estão desde quarta-feira à noite, Deus esteja os abençoando ali. Mas nós aqui vamos refletir em Filemão. Filemão só tem um capítulo, também é uma das menores cartas do Novo Testamento. E nós vamos ler a partir do versículo de número 1. Filemão, a partir do verso de número 1. Diz assim: Paulo, prisioneiro de Cristo Jesus, e o irmão Timóteo, ao amado Filemão, nosso companheiro de trabalho, à nossa irmã Áfia, a Árquipo, nosso companheiro de lutas, e à igreja que está em tua casa. Graça e paz a vós da parte de Deus, nosso Pai, e do Senhor Jesus Cristo. Sempre que me lembro de ti em minhas orações, dou graças ao meu Deus, pois tenho ouvido do amor e da fé que tens para com o Senhor Jesus e para com todos os santos. Oro para que o compartilhar da tua fé seja eficaz pelo pleno conhecimento de que todo o bem que temos está em Cristo. Senhor, obrigado pela tua palavra, obrigado por esta manhã, que o Senhor mais uma vez aqui reúne o teu povo, teu Espírito Santo em nós, entre nós. Pedimos que esse Espírito que nos reuniu mais uma vez em teu nome, também nos fale em teu nome, e que a tua palavra tenha lugar em cada mente, em cada coração, produza transformação, salvação, edificação da tua casa, para a tua glória mesmo, em nome de Jesus. Amém. Tempos atrás, eu ouvi a seguinte frase de uma jovem que estava começando os passos na vida cristã, no Evangelho. Ela me disse assim: eu não misturo religião com profissão. Religião é uma coisa, a minha profissão é outra. Eu separo, não faço mesclas, não. Para mim é uma coisa diferente, não se mistura na outra. O que aquela jovem ainda não sabia, espero que hoje já saiba, é que primeiro, o Evangelho não é uma religião, assunto para uma outra hora. Mas segundo, que o Evangelho, o conjunto de verdades reveladas que cremos, que abraçamos e que chamamos de a nossa fé, não nos foi dado apenas para conhecimento, apenas para o domingo, de forma que a gente vem à igreja no domingo, participa de um culto, participa de uma classe bíblica, e aí ficamos maravilhados com as verdades do Evangelho, as verdades de Deus, e dizemos: louvado seja o Senhor, quão bela é a sua palavra. Mas então, quando passamos pelo portão, dizemos assim: bom, mas agora é hora de voltarmos para a realidade. Aqui, a partir desse portão para fora, a partir da segunda-feira, são outras leis, normas e valores que valem, e precisamos navegar de acordo com esses valores se é que queremos sobreviver. E faz-se então essa separação e nos esquecemos que o Evangelho, a fé, nos foi dada como dádiva, não apenas para o domingo, para o ambiente da igreja, mas para toda a vida e tudo que diz respeito a ela. Essa palavra que se torna a referência, a norma para as nossas ações, as nossas decisões, tudo o que fazemos. E exatamente essa é a lição básica, central da carta de Filemão.
como outras cartas menores também, que às vezes lemos e nem sempre o significado é claro, mas essas pequenas cartas, diferentemente dos grandes tratados teológicos como Romanos, Hebreus, elas mostram que as grandes verdades da fé são aplicáveis e têm implicações para o dia a dia, para a vida no cotidiano, nas nossas relações mais comuns, domésticas inclusive, profissionais, que dizem respeito também a como nós lidamos com os nossos negócios. São os mesmos valores. É o que a gente vê aqui nesse drama de Filemão, porque Filemão era um crente, um companheiro, um cooperador de Paulo. Ele abria a sua casa para as reuniões de uma igreja, provavelmente lá na região de Éfeso, Colossos. E ele tinha um escravo chamado Onésimo. Esse Onésimo foge do seu senhor. Alguns entendem que devido a um furto ou devido a um prejuízo causado na casa de Filemão, então ele foge. Mas chegando a Roma, ele se encontra com Paulo, que estava preso. Paulo lhe anuncia o evangelho, Filemão crê e passa então a servir Paulo na prisão, porque você sabe que naquele tempo os prisioneiros dependiam da ajuda de amigos, de familiares para se manterem na prisão. E o Onésimo passa a servir a Paulo, mas Paulo sabe que Onésimo tem dono. Paulo poderia ter ficado com Onésimo, mas sabe que Onésimo tem dono e o dono é Filemão, e o envia de volta a Filemão, esperando que Filemão o recebesse de volta. Simples. Se não fossem as pressões sociais daquele tempo, daquela sociedade, que exigia que os escravos fugitivos fossem punidos. E punidos publicamente, humilhados publicamente, seja com açoites ou mesmo marcados a ferro quente. Então, o Paulo não apenas envia Onésimo de volta, mas envia essa carta que temos hoje na nossa Bíblia. Ele envia essa carta endereçada a Filemão, mas que deveria ser lida também a toda a igreja, esperando que Filemão fizesse o que ele vai dizer no versículo de número 17. Assim, se me consideras um irmão na fé, recebe-o como se recebesse a mim mesmo. O problema é que isso não significaria apenas prejuízo financeiro para Filemão, mas significaria também mancha na sua reputação, porque os vizinhos ao redor iriam dizer que ele afrouxou a disciplina e estava então dando vazão para que os demais escravos agissem da mesma forma. Pergunta é: Filemão aceitaria isso? Ou diria: Paulo, não misture as coisas. Uma coisa é o culto, uma coisa é a doutrina, uma coisa é a fé. Aqui dentro de casa a igreja se reúne. Outra coisa são os negócios. Aceitaria ele prejuízo financeiro, prejuízo social em obediência à fé que ele declarou abraçar e crer? Nós aceitaríamos?
prejuízo por causa da fé, o que que precisamos aprender sobre a nossa fé, a fim de que ela não seja apenas vivida, expressada, válida no domingo, mas também na segunda-feira, ou seja, em tudo que fazemos na vida. O que precisamos saber a respeito da nossa própria fé? A primeira lição, irmãos, nessa carta, é que a nossa fé é provada pelas provas da vida. Não é que você vem na igreja e você ouve uma palavra, você participa de uma escola bíblica e você então assimila conhecimento bíblico, conhecimento do Evangelho, e depois esse conhecimento vai ser provado por uma prova escrita, tipo o Enem. Você participou de um semestre da escola bíblica, aí no final vem uma prova de fazer xizinho, para ver se aquilo que você recebeu foi assimilado. Não vai ser assim. Aquilo que você aprendeu da fé vai ser provado lá fora, com as provas, com as tentações. Essas provas é que vão provar se você de fato recebeu o que te foi dado como palavra, como verdade, como evangelho. É o que está acontecendo aqui com o Filemão era crente. Ele havia crido que o evangelho transforma, que o evangelho perdoa, que o evangelho salva, e que portanto precisamos dar segundas chances às pessoas, como Deus dá a nós uma segunda, uma terceira, uma quarta, uma centésima chance, e que importa mais agradar a Deus do que agradar aos homens, aos vizinhos, às pressões sociais, e que os nossos verdadeiros bens estão em Cristo, o nosso sumo bem. Por isso que o Paulo vai dizer assim: olha, Filemão, eu oro por você. Versículo 6, o Paulo diz: oro para que o compartilhar da tua fé seja eficaz, seja real, seja manifesto, pelo pleno conhecimento de que todo o bem que temos está em Cristo. Ou seja, Filemão, olha, tudo que você aprendeu do Evangelho, tudo que você aprendeu em Cristo está sendo provado agora, com uma situação real, concreta, na sua casa, nos seus negócios, porque a nossa fé é provada, são as provas da vida que provam, reprovam ou aprovam a nossa fé. Então eu te pergunto: qual prova da vida está provando a tua fé? Porque não vai ser aqui a prova. Pelo menos a maioria não vai ser aqui. Mas sei lá, na tua casa. Vai ser lá, no teu escritório. Mas sei lá, no cotidiano da vida. Agora lembre-se, assim como o fogo refina o ouro, são essas provas que refinam a fé. Lembra o que Pedro disse? Nisso exultais, ainda que agora sejais necessariamente afligidos por várias provações, por um pouco de tempo, para que a comprovação da vossa fé, mais preciosa do que o ouro que perece, embora provado pelo fogo, redunda em louvor, glória e honra na revelação de Jesus Cristo. Não está sendo em vão. Ainda que você não entenda hoje, você vai ver o valor de tudo isso no último dia. Agora uma segunda lição
é que a nossa fé crê em mudanças. A nossa fé crê em transformação. A nossa fé crê em salvação. A nossa fé crê que pessoas são transformadas, são salvas. Você talvez saiba que o significado do nome Onésimo é útil. Mas outrora ele não fez jus ao nome e foi inútil ao seu Senhor. E Paulo vai usar um trocadilho para expressar isso. Ele vai dizer assim no versículo 11. Anteriormente, ele te foi inútil. Mas agora é muito útil para ti e para mim. O que Paulo está dizendo a Onésimo é assim, para Filemão é assim: Filemão, recebe o Onésimo. Ele é um homem transformado agora. Eu te asseguro isso. Porque o Evangelho transforma. O Evangelho transforma realidades coletivas. Me lembro quando a gente começou um trabalho evangelístico, uma plantação de igreja numa comunidade. Quando assim a gente fazia o culto aberto à comunidade toda, a gente mal conseguia fazer o culto, porque as pessoas não sabiam se comportar. Ficavam falando o tempo todo. Mas passado um ano, lembro que o meu pastor foi naquela comemoração e ficou assim surpreso, porque podíamos falar inclusive sem microfone. E ele disse: como o Evangelho transforma. O Evangelho educa. Nos faz saber nos portar. Não só na igreja, nos tratos. Nas relações. Mais comuns da vida. Mas transforma também realidades individuais. Um dia estava conversando com alguns irmãos que me testemunharam de como um irmão agia no passado e como ele foi transformado e como ele age hoje. E eu mal pude acreditar, porque o meu relacionamento é recente. Encontrei então com o irmão, falei para ele: olha, ouvi testemunhos a teu respeito. E ele disse assim para mim: pastor, eu era um fariseu. Eu era um fariseu. Que coisa linda, irmãos. O Evangelho transformando até crente velho. Por quê? Porque não é que a gente crê em Cristo lá no primeiro dia da conversão e já é transformado. Mas a gente vai sendo transformados de glória em glória, até que a imagem de Cristo seja formada em nós. Nós todos estamos sendo transformados. Pode falar uma coisa? Tem vezes que eu consigo participar de uma classe bíblica, eu aprendo. E não importa quem seja o professor. Eu aprendo. Todos nós aprendemos. Todos nós podemos aprender. Todos nós precisamos ainda mudar. Mas há uma terceira lição justamente relacionada a essa. É que a nossa fé tem como fim formar em nós Cristo. Fazer cada vez mais nítido Cristo em nós. No nosso semblante, nas nossas falas, nas nossas ações. Esse é o alvo final da fé.
não é apenas nos levar para o céu para morar com Cristo, mas morarmos com Cristo, com os que são como Cristo e nós mesmos como Cristo. E se isso é verdade, se isso é verdade, sabe onde Deus vai trabalhar em mim, em você? No nosso orgulho. No nosso orgulho. Nos conduzir do orgulho do eu para a humildade do Filho de Deus. Todos aqui foram trabalhados no seu orgulho. Onésimo. O quê? Voltar para Filemão e correr o risco de ser açoitado, se não morto. Mas o Filemão também foi provado no seu orgulho. Sujeito me dá um prejuízo desse. Aí volta, como se nada tivesse acontecido. E ainda vou colocar minha reputação em jogo? Sei não. Acho que a gente não tem que ficar espiritualizando tudo, não. O Paulo foi provado no seu orgulho. Porque o Paulo podia simplesmente dizer, olha, o apóstolo aqui sou eu. Só faz o que eu mando. E pronto. Mas olha o que ele diz no versículo 8. Embora eu tenha plena liberdade em Cristo para te ordenar o que deves fazer, para que aquilo que ele está pedindo seja atendido. Então ele se refere, prefiro pedir-te confiado no teu amor, eu Paulo, já velho e agora também prisioneiro de Cristo Jesus. Parece lembrar aquele pensamento, melhor é pedir do que mandar. Um se submeteu ao outro, porque a nossa submissão humilde uns aos outros se deriva da nossa submissão a Cristo. A gente se submete uns aos outros por submissão a Cristo e imitação a Ele. É o que o Paulo disse em Filipenses 2, 3 a 5. Não façais nada por rivalidade, nem por orgulho, mas com humildade. E assim cada um considere os outros superiores a si mesmo. Cada um não se preocupe somente com o que é seu, mas também com o que é dos outros. Tende em vós o mesmo sentimento que houve também em Cristo Jesus. Nós seguimos Jesus? Então não pode valer coisas do tipo, manda quem pode, obedece quem tem juízo. Nós nos submetemos uns aos outros em amor. Esperando que a vontade de Deus entre nós seja feita por constrangimento do seu espírito. E por fim, irmãos, a nossa fé implica em mudanças de relações. Porque na sociedade dessa época tinha escravos. Ainda tinha escravos. E sabe o que acontecia? Acontecia às vezes que o escravo e o senhor do escravo se convertiam a Cristo. E ambos iam para a mesma igreja. Por exemplo, Onésimo chegando ia participar da mesma igreja que o Filemão. Então eles iam para a mesma igreja. E na igreja as relações mudavam.
eram irmãos, igualmente irmãos. Quando não, o escravo que recebia do Espírito o chamado para ser pastor. Já pensou? E isso tinha implicações nas relações, não apenas internas da igreja, mas fora, tanto é que Paulo escreve muito nas suas cartas lá, Colossenses, Efésios, sobre como deviam ser agora essas relações. E aqui há uma pequena amostra prática, porque olha o que o Paulo diz, o Paulo envia o Onésimo de volta, mas diz assim no versículo 15... Pode ser que ele tenha separado-se de ti por algum tempo, para que pudesses reavê-lo para sempre. Como assim para sempre? Nenhum senhor teria um escravo para sempre, até porque uma hora o escravo morria. Como assim para sempre? Olha o que o Paulo vai dizer no versículo 16. Reavê-lo para sempre, não mais como escravo. Aliás, melhor do que escravo, como irmão amado. Porque os irmãos que temos em Cristo agora, estes sim temos para sempre. Vamos estar juntos, irmãos, como família de Deus agora para sempre. Como irmão amado, particularmente por mim e ainda mais por ti, tanto humanamente como também no Senhor. Porque no Senhor, todos nós somos irmãos e Ele é o nosso único Senhor para sempre. E como nós tratamos agora uns aos outros, mostra se cremos nisto ou não. E a forma como tratamos agora uns aos outros, expressa, manifesta valores... ou do reino de Deus, ou do mundo. Ouvi recentemente, que aconteceu há muito tempo, uma determinada igreja, que no culto o pastor chamou determinado irmão para orar, a irmã orou, voltou, encerrou-se o culto, e o pastor foi cercado por dois ou três diáconos, que disseram assim a ele: pastor, aqui é a primeira igreja tananana. Não pode chamar qualquer um para orar. Tem que chamar o desembargador. O juiz fulano de tal. Ou... Sabe o que é isso, irmãos? Mundo. Mundo. Mundo. É de chorar. Que Deus nos livre do pecado, do diabo e do mundo, em nome de Jesus. Que em nossa igreja, Jesus apenas seja o Senhor. E todos nós, irmãos e irmãs, para a glória dEle. Alguém já disse assim, que a distância entre o céu e o inferno são 45 centímetros. A distância média entre a mente e o coração... Porque se tudo o que a gente aprende só fica na mente, não desce para o coração, e do coração para a vida e para tudo o que diz respeito à vida, então de que vale? Nós estamos no mês da educação e a minha oração é que tudo o que a gente aprende em todos os nossos encontros traga transformação para toda a nossa vida. Para a glória de Deus e para o nosso bem. Amém.

Em cada música, uma mensagem no ar. Sempre tem uma mensagem para o meu e para o seu coração. Será que eu estou errando? Será que eu estou errando em não conhecer as Escrituras? Jesus falou: vocês erram por não conhecerem as Escrituras, não é? E é interessante, porque eu erro na vida, não é? Por que que eu ando errando em minha vida? Tá? Por que isso acontece? Jesus chega e ele fala: vocês não conhecem as Escrituras. Portanto, o que der na cabeça, vocês estão fazendo. Né? O que der na cabeça, vocês vão de encontro a elas. Vivem uma vida, né? Uma vida como se conhecesse a Deus, na realidade não tem nada a ver. É preciso que você leia a Bíblia, que você então leia e entenda a Bíblia, a palavra de Deus. Por isso, nas nossas igrejas evangélicas, aquelas que têm a escola bíblica dominical, ensinam os seus, né? Os seus que fazem parte daquela determinada igreja. Tem a escola bíblica dominical, ensina direitinho tudo o que nós precisamos saber, tá? E à medida que você entra numa escola bíblica dominical, tá? Você senta ali na cadeira, você tem várias pessoas aprendendo, os professores estão ensinando a palavra de Deus, não é? E você vai

né, com interesse, claro, você vai aí buscando a luz das escrituras, né, a luz da palavra de Deus, entender tudo direitinho que está sendo aplicado ali, né, que está sendo ensinado ali, e você deve ter muito cuidado para que você, né, possa estar recebendo a porção da palavra de Deus de acordo com a vontade dele, do Senhor, né? E tem uma passagem aqui em 1 Pedro capítulo 4, versículo 19. 1 Pedro capítulo 4, versículo 19. Por isso também os que sofrem segundo a vontade de Deus encomendem as suas almas ao fiel Criador na prática do bem, tá? Ah, muita gente aí perguntando, mas como é isso? Como é isso? Como é que Pedro diz uma coisa assim, né? Por isso também os que sofrem segundo a vontade de Deus encomendem as suas almas ao fiel Criador na prática do bem. Agora, optar pelo sofrimento, veja você, optar pelo sofrimento significa que algo está errado. Optar pela vontade de Deus, mesmo que implique em sofrimento, é muito diferente, tá? Olha só, hein? Tá? Agora, nenhum cristão normal opta pelo sofrimento. Opta isso sim pela vontade de Deus, como fez Jesus, quer ela implique em sofrimento ou não. Nenhum de nós deve se atrever a interferir na disciplina do sofrimento na vida de outro irmão, tá? Agora você fala, então eu não devo ajudá-lo? Que isso? A pessoa que agrada o coração de Jesus fará com que outros irmãos se tornem fortes e amadurecidos para quem? Para Deus. As pessoas que mais nos fazem bem não são aquelas que se compadecem de nós. Estas sempre atrapalham, porque a compaixão nos enfraquece. Ninguém compreende um servo de Deus, senão aquele que tem muita intimidade com o Salvador. Se aceitarmos a compaixão de um irmão, o sentimento reflexo será: Deus está sendo muito duro comigo. Foi por isso que Jesus disse que a autopiedade era do diabo. Você pode ver isso lá em Mateus, no Novo Testamento, na Bíblia, né? Na Bíblia, sempre à luz da palavra de Deus, no capítulo 16, versículo 23, tá? Deus está sendo muito duro comigo, e foi por isso que Jesus disse que a autopiedade era do diabo. Tenha cuidado para com a reputação de Deus. É fácil denegrir o caráter de Deus porque ele nunca revida e nunca se defende. Rejeitemos a ideia de que Jesus precisou de compaixão em sua vida terrena. Ele recusou a compaixão dos homens porque sabia muito bem que ninguém na terra compreendia o que ele estava pretendendo, tá? Ele só aceitou a compaixão do Pai e dos anjos do céu. Lucas capítulo 15, versículo 10 fala: segundo o julgamento do mundo, Deus desperdiça de modo incrível a vida dos seus servos e os coloca nos lugares mais inúteis. Deus quer-me aqui porque sou muito útil, pensamos. Mas Jesus nunca avaliou sua vida em termos de grande utilidade. Deus coloca seus servos onde irão glorificá-lo, e não temos nenhuma competência para julgarmos a viabilidade ou não do lugar.
É aquela história, né? Aquela história, vocês erram por não conhecerem as Escrituras. Vocês têm que meditar à luz da palavra de Deus, tá? Mas você tem que ir aonde tem a resposta. Aonde tem a resposta. Então você chega, fala, pastor, né? É, pastor, vamos falar um pastor. Pode ser uma pessoa que é professor da escola dominical, e você vai falar com ele, mas escuta, eu não estou entendendo isso, eu não estou entendendo, né, aquilo que fala a respeito, né, do versículo tal, da palavra tal, está escrito tudo direitinho, eu não estou entendendo, você deve buscar para não errar, como Jesus falou, vocês erram por não conhecerem as Escrituras. Agora você imagina uma pessoa que não tem Jesus Cristo no coração. Como é que vive errando? Como vive errando? Vive aqui no mundo de Deus. Vive aqui, né? E tem até Deus no coração, mas não conhecem aí a Deus. Vive uma vida própria, né? Uma vida dele, achando que é isso, achando que é aquilo, e vai passando por cima da palavra de Deus, não entendendo, não buscando, né? E aí a sua vida vai ser totalmente denegrida, não é? Porque você está focado naquilo que você está achando. O que é que você acha? O que é que você acha? A rádio é paulista. Bom dia, aqui em cada música sempre tem uma mensagem para o meu, para o seu coração. O sacrifício vivo. Por isso também, os que sofrem segundo a vontade de Deus, segundo a vontade de Deus, preste atenção, tá? Encomendem as suas almas ao fiel Criador na prática do bem, 1 Pedro capítulo 4, versículo 19. Por isso que tem a marcação, onde é que está? Tá? A Bíblia ali não tem erro, não. Ali está registrado de acordo, você tem que interpretar, né? De acordo com a vontade de Deus. Está posta, está colocada, e você tem que entender com sabedoria. Se não entende, vá buscar. Né? Aonde tem a resposta correta à luz das Escrituras, tá bom? Muito obrigado por você estar aí, 9 horas 10 minutos, a Rádio é Paulista.

0: Nome bom, né? E muita gente achando, né? Ah, não, não, não é assim, não. A Bíblia pode estar falando isso, mas eu não acho que é assim. É o achismo, né? É o achismo. Ah, ele está buscando aonde? No seu intelecto, né? Não, eu estou achando que é isso, né? E aí chega Jesus e diz: vocês erram porque o que é que vocês estão fazendo? Não conhecem as escrituras. Vocês erram por não conhecerem as escrituras. Você tem que se basear naquele que estava lá na fundação do mundo. Da fundação do mundo, o próprio Deus deixou escrito tudo direitinho que nós precisamos saber e aplicar em nosso viver. Nós temos aí o quê? A bússola. A bússola é isso? Hã? Nós temos aí um livro de regra e fé. Nós temos o livro de regra e fé. Então, se nós temos, por que que nós não vamos seguir à luz das escrituras? Por que nós não andamos na Bíblia, né? Orando, né? Buscando, estudando, aplicando e estarmos aí em todos os momentos de nossa vida, né? Sabendo, vou na Bíblia. Ah, eu vou na Bíblia. Não, eu não sei, eu não conheço ser humilde, né? Ser humilde, reconhecer que você não sabe. É o primeiro passo. Reconhecer que você não sabe. Quantas coisas, né? Quando eu me converti há mais de 40 anos atrás, há mais de 40 anos atrás, quantas coisas que eu não sabia. Não sabia mesmo, né? Não me entendia, não entendia. Aliás, eu nem sabia falar o nome Bíblia. Eu falava tudo errado, briba, bíblia, né? Eu não sabia. Eu era uma pessoa ignorante. Ignorante é aquele que não sabe, não conhece, né? E principalmente eu precisava entrar na escola de doutrinamento da minha igreja. E aí eu fui fundo na escola bíblica dominical e quantas coisas eu aprendi, né? E não adianta só aprender e colocar ali no meu intelecto, na minha vida, e não praticar, né? À medida que eu ia estudando e todos os irmãos ali participando, todo mundo tinha dúvidas, todo mundo queria saber sobre isso, sobre aquilo, e o pastor, com paciência, estava explicando para cada um de nós ali na escola de doutrinamento. Parecia que entrava dentro da gente, né? Entrava, assim como o ar que a gente respirava, entrava lá dentro do coração, na mente, não é? Fala, puxa vida, eu nunca soube que isso era assim. Nunca soube que isso era assim. Agora eu estou entendendo, agora eu estou entendendo. E uma coisa liga a outra, uma coisa ligava a outra, não é? Uma coisa liga a outra e eu vou então aprendendo à luz das escrituras, entendendo direitinho tudo aquilo que é necessário para uma vida sadia, verdadeira, uma vida real, né? E se você aplicar direitinho tudo que você estiver aprendendo, a sua vida será uma bênção. Mas tem que buscar, tem que ir, tem que estudar. Meditar à luz da palavra, orar a Deus para que Ele te dê entendimento. E Ele, como um bom pai, o nosso pai querido, e você agora buscando a Ele, um bom filho está buscando Ele, Ele vai te encher de alegria, de conhecimento. Ele vai mostrar a você, através do Espírito Santo, vai mostrar a você a verdade. Jesus disse: conhecereis a verdade vos libertará. Conhecereis e a verdade vos libertará. Eu não conhecia, eu não sabia que lá na Bíblia tinha isso escrito, eu não sabia. Não é? Eu era chucro. Eu era chucro, não entendia nada de Bíblia, nada. E a partir do momento em que eu ouvi sobre isso, conhecereis a verdade. Quem que falou mesmo? Aí eu fui na Bíblia, fui na palavra de Deus, fui buscar a luz da palavra de Deus. Jesus dizendo, vocês erram por não conhecerem as Escrituras, vocês estão vivendo uma vida sem conhecimento, vocês estão vegetando aqui em cima da terra, vocês estão vivendo por vocês mesmos, vocês precisam conhecer a esse Deus maravilhoso. Ele diz isso daí com muita propriedade e é a pura verdade, né? Jesus Cristo mudou meu viver a partir do momento que eu comecei a entender, a estudar a palavra de Deus, né? A palavra, ela veio aqui, né, nos meus ouvidos. Eu entendi direitinho, entendi, não é? Aquilo que estava sendo estudado. Coloquei aqui nos meus ouvidos, fiz descer ao coração e comecei então uma nova vida. Uma nova vida é o que o ser humano precisa. Sem Jesus Cristo, nós vamos, né, ficar boiando, viu? A palavra correta é essa, né? Nós vamos ficar boiando sem sair do lugar, não vamos nem para frente nem para trás, nós estamos estagnados. Vive no mundo de Deus e não conhece a Deus, não sabe quem é Deus, e aí vai falar, não acho não, né? Ele vai dizer, não acho não. Por quê? Não acho, porque ele é o sabidão. Ele sabe tudo aqui da terra, mas não conhece a verdade. Conhecereis a verdade e a verdade vos libertará. Conhecereis a verdade e a verdade vos libertará. É? Quem é o caminho, a verdade e a vida? Veja como está ligado, né? Jesus Cristo, nosso Senhor, eu sou o caminho, a verdade e a vida. Ele disse, né, conhecereis a verdade e a verdade vos libertará, né? Ele está falando, quem? Com muita propriedade, o próprio Senhor que esteve aqui entre nós. Conhecereis a verdade, a verdade vos libertará. Eu sou o caminho, a verdade e a vida. E assim vai. Vai seguindo, você vai vendo que tudo vai se encaixando, né? Vai se encaixando desde o início ali, né? No livro de Gênesis até Apocalipse, você vai vendo que tudo vai se encaixando ali, encaixando, vai então esclarecendo, você vai falar, mas eu não sabia disso, gente, eu não sabia disso, eu não sabia que era assim, não é? E aí, o que acontece? Quanto mais você sabe, mais a alegria vai tomar conta da sua vida. Por quê? Você conheceu a verdade, você buscou a verdade, você está, né, ali satisfeito agora, conhecendo a verdade. Então você vai crescendo na graça, no conhecimento, e você quer conhecer mais e mais e mais, e vai buscando, e vai lendo, e vai meditando, né? E a sua vida, então, agora é de uma outra categoria. Isso mesmo, antes você não conhecia. Vivia uma vida sem conhecer a Deus, o Criador dos céus e da terra, e você aí que está vivendo, que tem o Espírito dado por Deus, né? Você precisa então adequar a sua vida a Ele. É isso mesmo, é isso que você precisa fazer, adequar a sua vida a Ele. Busque, né, a Jesus. Tem até uma música que fala, busquem a Jesus, né? Busquem a Jesus, e se você buscar, Ele virá até você com o Espírito Santo e vai fazer morada em seu coração e vai ensinar tudo direitinho que você precisa fazer para ter uma vida sadia, regrada, uma vida vitoriosa, né? Porque agora você é um conhecedor da palavra de Deus. Você não é mais um no meio da multidão, você é o quê? Hã? Ah, você lê, e outra coisa muito importante, tá? Você nunca deve parar de ler e meditar à luz da palavra de Deus. E nem deixar a escola bíblica dominical, viu? Porque tem muita gente que vai na escola bíblica dominical, ele aprende algo diferente, mas dentro da palavra de Deus, coisas que você nunca ouviu, você ali estará aprendendo e Deus vai direcionando a sua vida de acordo com este aprendizado. Deus vai mostrando o caminho para você, né? É diferente de uma pessoa que não conhece, que não tem nada, que não sabe nada a respeito de Deus. Como é que você vai conhecer a Deus sem conhecê-lo? Como você vai conhecer, né, o plano de Deus para cada uma das criaturas que vivem na terra? Como é que você vai lembrar, né, de algo extraordinário que você está precisando para uma vida sadia aqui neste mundo? Como? Você precisa buscar a palavra, você precisa buscar a escola bíblica, você precisa confiar nesse Deus maravilhoso de todo o coração e pedir a Ele em oração que dê discernimento para a sua vida. Entendeu direitinho? Entendeu? Então vamos aplicar aí, meu irmão, minha irmã. A rádio é paulista, com muito gosto, com muito prazer. Você precisa estar sempre aqui ouvindo o pastor Ricardo Aracaque às 8 e às 10 da manhã. Sempre ele tem uma palavra à luz das escrituras da Bíblia, né? E você precisa aprender, porque ele pega ali a Bíblia, ele pega o versículo, onde é que ele vai falar e vai dizer tudo aquilo que nós precisamos saber. Ouça direitinho, tá? Porque depende a sua vida, isso depende a sua vida.
1: Deixando, pois, toda malícia, todo engano e fingimento, invejas e toda maledicência, desejai como meninos recém-nascidos o puro leite espiritual, a fim de por ele crescerdes para a salvação, se é que já provaste que o Senhor é bom. E chegando-vos para ele, pedra viva, rejeitada, na verdade pelos homens, mas para com Deus, eleita e preciosa. Vós também, com as pedras vivas, sois edificados como casa espiritual, para ser de sacerdócio santo, a fim de oferecer de sacrifícios espirituais aceitáveis a Deus por Jesus Cristo. Por isso, na Escritura se diz: eis que ponho em Sião uma principal pedra angular, eleita e preciosa, e quem nela crer não será confundido. E assim para vós, os que credes, é a preciosidade, mas para os descrentes, a pedra que os edificadores rejeitaram, esta foi posta como a principal da esquina, e como uma pedra de tropeço e rocha de escândalo, porque tropeçam na palavra, sendo desobedientes para os que também foram destinados. Mas vós sois a geração eleita, o sacerdócio real, a nação santa, o povo adquirido para que anuncieis as grandezas daquele que vos chamou das trevas para a sua maravilhosa luz. Vós que outrora nem eres povo e agora sois de Deus, vós que não tinhais alcançado misericórdia e agora a tendes alcançado. 1 Pedro 2, 1.
0: Ouviu direitinho? Ouviu direitinho? 1 Pedro capítulo 2, versículos de 1 a 10. Com Ivelise de Oliveira. Ivelise de Oliveira com muita propriedade, né? É, 1 Pedro capítulo 2, versículos de 1 a 10, não é mesmo? E depois 1 Pedro capítulo 4, versículo 19, não é? Nós temos escrito: por isso também os que sofrem segundo a vontade de Deus encomendem as suas almas ao fiel Criador na prática do bem, tá? Que é muito importante isso, né? Muito importante. Nós já falamos sobre este assunto, né? E agora nós temos mais uma mensagem especial, né? Essa experiência deve acontecer e nunca mais ouviu. Segundo o Reis, lá no Antigo Testamento, na Bíblia, no capítulo 2, versículo 12, nós encontramos. Para você que não conhece a palavra de Deus, você vai lá na Bíblia, no Antigo Testamento, no livro de 2 Reis, capítulo 2, versículo 12. Não é errado depender de Elias enquanto Deus o deixar com você. Mas lembre-se de que chegará a hora em que ele terá que partir e em que deixará de ser seu guia e líder, porque não quer assim, você dirá, não posso prosseguir sem Elias, e Deus lhe dirá que terá que fazê-lo. Sozinho, às margens do Jordão. O Jordão é símbolo de uma separação em que não há comunhão com ninguém. O Jordão é símbolo de uma separação que não há comunhão com ninguém. E onde não há mais ninguém que possa assumir a responsabilidade por nós. Agora você tem que pôr à prova aquilo que aprendeu quando estava com o seu Elias. Você já esteve junto ao Jordão muitas vezes com Elias, mas agora está ali o quê? Sozinho. Não adianta dizer que não pode prosseguir. A hora da experiência chegou, e você tem que ir em frente. Se quiser uma prova de que Deus é o Deus que você crê que seja, então atravesse o seu Jordão sozinho, viu? Agora é com você. Se quiser uma prova de que Deus é o Deus que você crê, que seja então, atravesse o seu Jordão sozinho. Sozinho na sua Jericó. O versículo 15 fala. Jericó é o lugar onde você viu o seu Elias fazer grandes coisas. Quando você chega a Jericó, sente uma forte aversão em tomar a iniciativa e confiar em Deus. Quer que alguém o faça por você. Se permanecer fiel ao que aprendeu com Elias, receberá o sinal de que Deus está com você. Sozinho na sua Betel, versículo 23. Na sua Betel você vai descobrir que a sua sabedoria chegou ao fim. A sua sabedoria chegou ao fim e vai encontrar a sabedoria de Deus. Entendeu? E vai encontrar a sabedoria de Deus. Quando você se vir sem saber o que fazer e estiver tentando a sucumbir ao pânico, controle-se, permaneça fiel a Deus e ele manifestará a sua verdade de forma a tornar sua vida uma bênção. Entendeu direitinho? Ponha em prática o que aprendeu com o seu Elias. Tome o manto dele e ore. Decida-se a confiar em Deus e não procure mais Elias. Tá? Entendeu? Tem hora que você tem que tomar uma decisão correta. Correta. Aprender com quem tem ensinamento verdadeiro. Ele fala ao seu coração. Ele vai mostrar o caminho a seguir. E você deve seguir o caminho que Deus está mostrando a você. Aí sim, você vai se sentir muito, muito alegre, muito feliz. E você fala, o meu Deus está comigo. O meu Deus, o meu Pai querido está comigo. E eu pensava que eu estava sozinho neste mundo, mas ele chegou de mansinho, foi ensinando você, foi mostrando o caminho, dizendo, não, assim não, agora sim, agora você acertou. Então, Ah, meu amigo, minha amiga, como você precisa desse Deus maravilhoso em seu viver, tá? E quando encontrá-lo, a alegria vai tomar conta do seu coração, pode ficar tranquilo, viu? Agora 9:34.
1: Tendo, pois, irmãos, ousadia para entrar no santuário pelo sangue de Jesus, pelo novo e vivo caminho que ele nos consagrou, pelo véu, isto é, pela sua carne, e tendo um grande sacerdote sobre a casa de Deus, cheguemo-nos com verdadeiro coração, em inteira certeza de fé, tendo os corações purificados de má consciência e o corpo lavado com água limpa. Retenhamos firmes a confissão de nossa esperança, porque fiel é o que prometeu. E consideramos-nos uns aos outros para nos estimularmos ao amor e às boas obras, não deixando a vossa congregação, como é costume de alguns, antes ademoestando-nos uns aos outros, e tanto mais quanto vedes que se vai aproximando aquele dia. Hebreus 10:19-25.
0: Ouviu direitinho a mensagem? Hebreus 10:19-25, com Ivelise de Oliveira, né? Uma reflexão da Bíblia, né? Ela trouxe a luz da palavra de Deus. A teologia do descanso, por que sois tímidos, homens de pequena fé? Hein? Quem está falando? Quem? Ah, você precisa saber. Você precisa conhecer. Quem falou isso, hein? Quem que falou isso? Por que sois tímidos, homens de pequena fé? Mateus capítulo 8, versículo 26. Jesus falando, né? Quando estamos com medo, preste atenção aí. Quando estamos com medo, o mínimo que podemos fazer é orar a Deus. Tá? O mínimo que podemos fazer é orar a Deus. Mas o Senhor tem o direito de esperar que aqueles que professam o seu nome, o compreendam e tenham confiança nele, Deus espera que seus filhos sejam tão confiantes nele que em qualquer crise provém ser eles os confiáveis. Mas como, né? Mas confiamos em Deus só até certo ponto. Não, até ali, o resto eu tenho que fazer. É só até ali, viu, Senhor? Tá? Olha, não precisa ir mais longe não, fica comigo, mas não precisa, não precisa. Mas confiamos em Deus só até certo ponto, depois recaímos nas orações de pânico, típicas daqueles que não conhecem a Deus. Ficamos sem saber o que fazer, prova de que não temos a mínima confiança no Senhor, nele e na sua maneira de governar o mundo. Ele parece estar dormindo e só vemos vagalhões à nossa frente. Homens de pequena fé, que baque deve ter sofrido os discípulos. Falhamos outra vez. E que baque será para nós quando de súbito percebemos que poderíamos ter dado uma grande alegria ao coração de Jesus se tivéssemos permanecido totalmente confiantes nele. Houvesse o que houvesse pela frente, né? Nós agora confiamos totalmente nele. Você pode dizer isso? Hã? Há fases na vida em que não há tempestades nem crises. E nessas horas, fazemos o melhor que podemos. Mas quando estoura aí uma crise, imediatamente revelamos em quem confiamos. Tá? Há fases na vida em que não há tempestades nem crises. E nessas horas, fazemos o melhor que podemos. Mas quando estoura aí uma crise, imediatamente revelamos em quem confiamos. Se estivermos aprendendo de fato a adorar a Deus e a confiar nele, a crise revelará que podemos ser provados até o limite de nossa capacidade sem perder a confiança nele. Entendeu? Entendeu direitinho? Hã? Não? Então eu vou repetir essa última parte. Se estivermos aprendendo de fato a adorar a Deus e a confiar nele, a crise revelará que podemos ser provados até o limite de nossa capacidade sem perder a confiança nele. Temos falado muito em santificação. Qual deveria ser o resultado de tudo isso? Hã? A aprendermos a descansar em Deus, o que significa união com Ele. Você está ligado a Ele. A aprendermos a descansar em Deus, o que significa união com Ele. União que lhe causará uma grande alegria e nos tornará irrepreensíveis aos olhos dEle. Né? Mas é preciso estar com Ele em todo o tempo, né? No tempo bom e no tempo ruim, tá? Nós sabemos que temos aí crises, né? Constantes em nossas vidas, elas vêm, é natural que elas venham, né? Agora, é natural também que devemos ter a esse Deus maravilhoso em tempo aí de crise, né? Em tempo de crises que aparecem em nosso viver, né? Cada um tem aí a sua tristeza, né? O que você vai passar, cada um sabe aquilo que ele vai passar, o que ele vai aguentar, né? Em nome de Jesus Cristo, viver com ele, sempre confiante, o Senhor sabe, o Senhor conhece. O Senhor sabe o porquê de tudo isso. E Ele sabe mesmo. Ele sabe. Mas o quê? Ele está com você em todo o tempo. Em todo o tempo você tem que confiar nele de todo o coração. Não é ficar aí, né? Viajando, como diz o pessoal hoje, né? Viajando. Você está viajando, né? Está viajando. Não! Você tem que confiar no Senhor o tempo todo, em tempo e fora de tempo.

só em pensar em ti, Jesus. Não apagueis o Espírito, não apagueis o Espírito. 1 Tessalonicenses, na Bíblia, no Novo Testamento, para quem não sabe, 1 Tessalonicenses, capítulo 5, versículo 19. Leia a Bíblia, viu? Ah, é para você ver como é que é. A gente vai vivendo, vai aprendendo. A primeira vez que eu falo essa palavra, Zefiro ou Zefiro? Zefiro. O que é Zefiro, você sabe? Hã? A voz do Espírito é suave como um Zefiro, tá? Tão suave que se você não estiver vivendo em perfeita comunhão com Deus, jamais ouvirá. O que é Zefiro? Eu fui aqui no Google, né? Eu precisava saber. Eu me interesso pela palavra de Deus, eu busco a palavra de Deus. E eu não tinha ouvido ainda sobre isso, né? Zefiro tinha filho de Eos, ou Astreu, um dos quatro ventos, segundo a mitologia, ao lado de seus irmãos Boreas, Notus e Eurus. Ao contrário do seu irmão Boreas, que era forte e imprevisível. Tá? Agora, o que é, né, o dicionário online em português? Significado de Zefiro no dicionário online de português. O que é Zefiro? Tá? Ou Zefiro, ventos, vento brando e agradável, né? Aragem, brisa, brisa, tá? Olha só, hein? A voz do Espírito é suave como um Zefiro. Tão suave que se você não estiver vivendo em perfeita comunhão com Deus, jamais a ouvirá. Quando o Espírito chama a nossa atenção e faz de maneira tão extraordinariamente branda, que se não formos suficientemente sensíveis para discernir, para o quê? Discernir-lhe a voz, tá? Nós o apagaremos e a nossa vida espiritual será prejudicada. As advertências dele vêm sempre como um sício tranquilo e suave, tão suave que ninguém os percebe a não ser a pessoa espiritual, tá? É. E aí você está dormindo tão gostoso, tão tranquilo. Quando você vai virar para o outro lado, porque nós viramos, né, de um lado para o outro ao longo da noite, não é? E aí vem o Senhor e fala ao seu ouvido, ele mostra a você, né, sobre um determinado assunto, ou vem a sua memória, né? Algo que você talvez tenha feito, e ele fala a respeito desse assunto. E às vezes você orou tempos atrás a respeito de um assunto, e ele, às vezes, nesta virada, ele vem sussurrar, mas aquele vento, né? O Zefiro. E aí, E se não formos suficientemente sensíveis para discernir-lhe a voz, nós a apagaremos e nossa vida espiritual será prejudicada. As advertências dele vêm sempre como um sício tranquilo e suave, tão suave que ninguém os percebe, a não ser a pessoa espiritual. Você entendeu isso ou não? Entendeu? Quantas e quantas vezes, né? Eu não lembrava mais de um assunto que se passou comigo, de um pedido que eu fiz ao Senhor, né? Nunca eu tinha, né, tido a resposta, e ela veio naquela virada, virei para o outro lado, acordei e veio aquele assunto na minha memória, na minha cabeça, né? E eu falei, obrigado, Senhor, quantas e quantas vezes, obrigado por me dar a resposta, obrigado por falar comigo, né? Ao dar o seu testemunho pessoal, tenha cuidado para não se referir ao passado nesses termos.
tá? Eu só estou citando, tá? Certa vez, há muitos anos atrás, fui salvo. Se você está caminhando na luz, não há nenhuma necessidade de fazer referência ao passado, pois ele está incorporado à maravilha atual de sua comunhão com Deus. Se você se afastar da luz, tornar-se-á um cristão sentimental que vive de recordações e seu testemunho terá um timbre metálico desagradável. Cuidado para não ficar recomendando uma presente recusa em caminhar na luz com pedaços de recordações passadas. Quando andava na luz, sempre que o Espírito chamar a sua atenção, pare e corrija o erro. Eu vou repetir, hein? Quando andava na luz, sempre que o Espírito chamar a sua atenção, pare e corrija o erro, senão continuará a entristecê-lo sem o saber. Suponhamos que Deus o tenha levado à porta de uma crise na sua experiência espiritual e você quase passou por ela, mas depois recuou. Ele engendrará de novo a crise, mas ela não será tão forte quanto antes. Haverá menos discernimento e mais humilhação por você não ter obedecido. E se você continuar a entristecer o Espírito, chegará a hora quando a crise não mais repetirá, pois você terá magoado tanto o Espírito que ele se afastará. Mas se você passar vitorioso pela crise, então soarão louvores a Deus. Nunca tenha pena de remover algo que esteja ferindo a Deus. É Deus quem tem que ferir aquilo que deve ser afastado da nossa vida. É Deus quem tem que ferir aquilo que deve ser afastado da nossa vida. Entendeu? Deus tem o comando da sua vida. Você é dele. Você é dele. Você orou. Você confia nele em todo o tempo. Agora chegou a hora de provar, não é mesmo? Agora chegou a hora de você entregar tudo nas mãos do Senhor e ele o fará direitinho para que você realmente tenha aquilo que você almeja, a luz da palavra de Deus. Tá bom? Entendeu aí a mensagem especial? Entendeu? A rádio é paulista. Bom dia! Ah, já o pastor Ricardo Aracac, titular da Primeira Igreja Batista do Brás, estará trazendo mais uma mensagem para o meu, para o seu coração. E para não deixar de falar o tempo todo aqui na Rádio Paulista, tire um tempo do seu tempo para passar um tempo com o dono do tempo enquanto há tempo. Como você vai fazer isso? Hã? Olha só. Tire um tempo do seu tempo para passar um tempo com o dono do tempo enquanto há tempo. Né? De vez em quando eu estou ali, né? Estou ali na cama e eu vou levantar e eu me lembro que eu tenho que orar. Eu quero orar. Eu tenho família, né? Eu tenho a minha igreja, né? Eu sou do Senhor Jesus e aí eu ponho um pé no chão, fala, volta pé, volta que nós vamos agora conversar com o Pai querido, vamos orar ali, eu oro gostoso, pedindo, lembrando dos missionários, lembrando das igrejas, em cada canto da terra eu lembro dos pastores que estão à frente dessas igrejas, que vão sempre trazer as mensagens de salvação a aquelas pessoas que precisam ouvir do Evangelho. Lembro da família, lembro que hoje é o dia que eu vou falar ali na rádio a respeito da palavra de Deus, vou fazer a seleção musical, me ajude, Pai querido, né? Me abençoe, porque sem o Senhor eu nada posso fazer. Então, tire um tempo, tá aí, tire um tempo do seu tempo, para passar um tempo
com o dono do tempo enquanto há tempo. Tá? Senão você vai perder uma grande oportunidade. Tá? Antes de colocar os seus pés no chão, né? Ore a Deus. Agradeça a Deus pela noite que você passou. Né? Ah, você teve um sono muito gostoso, reparador. Né? Você respirou o ar do Senhor. Enquanto você dormia, estava fora de sintonia aí. Enquanto você dormia, que estava fora de sintonia, você respirou o ar que o Senhor mandou para que você se mantivesse vivo, né? Você, sua família, né? Os seus irmãos, né? Oh, maravilha! É esse o nosso Deus maravilhoso que cuida de cada um de nós. E tem gente que duvida, tem gente que brinca, tem gente que acha que não. Ele está vivo por milagre, como o pessoal diz por aí. Você está vivo porque é um milagre. Não é possível o camarada rejeitar a Deus e viver sem ele no coração. É lamentável, né? Vamos em frente? Vamos. Agora sim, chegou a vez do pastor Ricardo Aracaki, titular da Primeira Igreja Batista do Brás, com mais uma mensagem especial. Ele sim, ele traz uma mensagem todos os dias aqui que nós precisamos ouvir e aplicar em nossos corações. Bom dia, 9h57 agora.

Marcos capítulo de número 2, versículo de número 13. Vamos ler até o versículo 17. Marcos capítulo 2, lemos a partir do verso de número 13, que diz assim: Jesus saiu novamente para beira-mar, e toda a multidão ia até ele, e ele os ensinava. Quando ia passando, viu Levi, filho de Alfeu, sentado na coletoria, e disse-lhe: segue-me. E levantando-se, Levi o seguiu. Quando Jesus estava à mesa na casa de Levi, estavam também ali muitos publicanos e pecadores sentados junto dele e de seus discípulos, pois eram em grande número e o seguiam. Os escribas do partido dos fariseus, vendo que ele comia com publicanos e pecadores, perguntavam aos discípulos: por que ele come com publicanos e pecadores? Jesus, porém, ouvindo isso, disse-lhes: os sãos não precisam de médico, mas sim os doentes. Eu não vim chamar justos, mas pecadores. Senhor, obrigado por esta manhã, obrigado pelo teu povo que aqui se reúne, a tua igreja. Pedimos que, mais uma vez, Senhor, por graça, misericórdia, venha falar conosco, por meio também da tua palavra proclamada nesta manhã. Que haja espaço, que haja lugar, que haja terra boa, a fim de que a tua semente encontre lugar e possa dar o fruto de salvação, de vida eterna, de testemunho para o qual ela foi enviada nesta manhã pelo Senhor. Pedimos que seja assim, para a tua glória, para o nosso bem, em nome de Jesus. Amém. Você tem algum amigo não crente? Você tem amigos não crentes? Possivelmente, esta resposta dependerá de quanto tempo você tem de vida cristã. Porque a tendência é, quanto mais tempo temos de vida cristã, menor a nossa convivência, os nossos contatos, os nossos relacionamentos com aqueles que acostumamos a chamar de não crentes. Quanto mais o tempo passa, mais nós vamos nos protegendo nas nossas comunidades de pessoas de mesma mente e mesma fé. E é claro que isso tem a sua importância. Nós precisamos de desfrutar da comunhão dos irmãos, beber daquilo que o Espírito Santo faz quando estamos juntos, das bênçãos que Ele derrama. Mas o interessante, irmãos, é que esse Cristo a quem proclamamos, a quem adoramos, a quem seguimos, Ele não se isolou totalmente do contato daqueles que na sua época eram denominados como os pecadores. Pelo contrário, embora havia uma crença que o Messias não viria enquanto houvessem pessoas que viviam daquela maneira, os pecadores, o Messias não apenas veio, mas foi ao encontro dessas pessoas. E não apenas não se enojou, não se protegeu delas,

0: mas se identificou com elas e as chamou para segui-lo. Como nós vemos nesse texto, em que ele chama um homem chamado Levi, filho de Alfeu, que os outros evangelistas vão chamar de Mateus. Esse Levi era um publicano, um cobrador de impostos. E quando um judeu se tornava cobrador de impostos em favor de Roma, ele se tornava odiado. Não apenas porque era considerado um traidor da nação, mas porque os publicanos também tinham o costume de superfaturar a cobrança do imposto. Roma cobrava X e eles colocavam Y para ficar com a diferença. Então, eles eram odiados pelos outros judeus, eles eram expulsos da sinagoga, isolados de todo o contato com a sociedade judaica e eram considerados impuros. Qualquer pessoa que tivesse contato com eles também seriam denominadas, consideradas impuras. Mas foi justamente a esse Levi que Jesus não apenas lhe disse, segue-me, mas se dispôs a ir à sua casa, a comer com ele e com outros publicanos e pecadores que estavam lá também, o que levanta uma crítica feroz dos seus opositores, afinal de contas, no contexto daquela época, sentar-se à mesa, comer com alguém, significava comunhão, significava aceitação, significava confiança, significava amizade. Por isso, a crítica do verso 16, dos escribas, do partido, dos fariseus, os considerados separados, os considerados puros. Por que ele come com publicanos e pecadores? E desta pergunta se desdobram outras. Para nós. Quem são as pessoas hoje que são odiosas para nós? Descendo um pouquinho o nível de intolerância, quem seriam as pessoas que nós dizemos assim, olha, não é que eu odeio. Não, eu não odeio essas pessoas. Mas eu nunca me sentaria à mesa com elas. Para não ser confundido com elas. Para ficar muito claro que eu não tenho nada a ver com elas. Eu sou separado, eu sou diferente. Eu não concordo. Quem seriam essas pessoas? Diminuindo, então, um pouquinho mais o nível de intolerância. Quem são as pessoas que a gente até posso um dia estar com elas, mas sempre olhando assim de cima para baixo? Afinal, elas são do mundo. Quem seriam essas pessoas? E quais as atitudes nós, eu e você, Igreja que segue Cristo, devemos ter para com elas? Eu creio que uma primeira atitude é estarmos entre elas pedindo a graça de Deus de sermos a presença de Jesus para elas. Você diz assim, mas pastor, o Salmo 1, versículo 1, não vai dizer: bem-aventurado aquele que não se assenta à roda dos escarnecedores? Sim, o Salmo 1, verso 1 vai dizer isto, mas a questão maior não é o estar, mas o porquê de estar. A motivação do estar. Veja que Jesus não estava com os chamados, entre aspas, pecadores, para andar no conselho dos pecadores, para participar dos pecados dos pecadores, mas estava com eles para curar alguns deles. Porque o pecado adoece a alma. E o pecador sabe disso, ele talvez não saiba, porém, que exista solução, que exista perdão, que exista cura. E Jesus estava lá com eles, sentado com eles, para lhes assegurar que Deus os amava. Que havia, sim, solução. Que eles eram queridos por Deus, que Deus os queria perdoar, que Deus os queria curar, e que Deus os queria dar um lugar de comunhão à sua mesa. Então, eu nunca diria para você estar com o pessoal da empresa para participar dos esquemas da empresa, o que destruiria não apenas o seu testemunho, mas a sua vida. Nunca diria para você fazer isto. Eu nunca diria para você estar com o pessoalzinho da faculdade para se perder nos barzinhos ao redor da faculdade. Mas se a convivência é necessária, que você seja a presença de Jesus ali. Eu já contei, creio eu, o testemunho daquele jovem cristão trabalhando numa empresa, num setor, e de repente a energia acaba. E os funcionários, os colegas, vão deixando o trabalho, afinal de contas, como trabalhar sem energia elétrica? Mas aquele rapaz percebeu que perto da janela, das janelas, havia luz suficiente para fazer o trabalho. E assim ele fez e continuou o trabalho. E os seus colegas, então, constrangidos pelo exemplo, foram fazendo o mesmo. Claro que não sem críticas a ele. Mas foram constrangidos pelo exemplo. E não é isso que o sal faz? O sal não está presente para evitar que tudo se corrompa, que tudo se degenere, que tudo se perca. Jesus não nos disse, vós sois o sal da terra? Mas como o sal vai salgar? Como o sal vai preservar? Como o sal vai impedir que tudo se corrompa se ele ficar apenas dentro do saleiro? Tem um propósito de Deus para que você esteja onde você está. Diz que o William Wilberforce desejou deixar a carreira política para ser pastor. E John Newton, o autor de Amazing Grace, a Graça Maravilhosa, o aconselhou que não, porque Deus deveria ter um propósito específico para ele estar ali. E ele, então, foi o líder da campanha abolicionista que libertou quase todos os escravos no Império Britânico. Vós sois o sal da terra, vós sois a luz do mundo, nós que seguimos Jesus. Esteja lá sim, mas não para se corromper. Esteja lá para ser sal. Esteja lá para ser luz. Esteja lá para ser presença de Jesus. Bom, uma segunda atitude, irmãos, é a gente aprender a tratar as pessoas com dignidade. Porque não importa quem seja a pessoa, todo ser humano, independentemente em que nível chegou, continua sendo a imagem e semelhança de Deus, carregando essa imagem. E essa imagem e semelhança de Deus lhe traz, lhe assegura dignidade intrínseca. E, portanto, deve ser tratado, principalmente por nós, de acordo com essa dignidade, assim como Jesus nos trata. Assim como Jesus nos tratou. Imagina você um dia vai no dentista, está com dor de dente. Aí você abre a boca, o dentista fala assim, pelo amor de Deus. Você não escova os dentes, não. Como você ia se sentir? Aí você vai em outro dentista, você abre a boca, ele fala, temos um problema aqui. Mas vamos tratar para que isso não te cause mais dor? Qual dos dois você voltaria? Interessante quantos pecadores eram atraídos por Jesus. Não tinham medo de Jesus. Tinham prazer de estar com Jesus. Queriam ouvir a palavra de Jesus. Olha o que diz o versículo de número 13, 15. Quando Jesus estava à mesa na casa de Levi, estavam também ali muitos publicanos e pecadores sentados junto dele, e de seus discípulos, olha o que diz o final do versículo, pois eram em grande número. Eram em grande número e o seguiam. E por que o seguiam? Porque não viam nele um juiz pronto para os condenar. Porque eles mesmos já se condenavam. Mas viam nele um médico amável, pronto a os tratar, que lhes podia curar. E Jesus curou muito deles. Jesus curou, por exemplo, uma Maria Madalena da opressão espiritual de 7 demônios. E fez dela a sua mais dedicada discípula. Jesus curou um Zaqueu, outro publicano, da sua cobiça. Insaciável. E fez dele um homem disposto a ressarcir 4 vezes mais qualquer um que ele tivesse prejudicado, e não só isso, repartir metade dos seus bens. De tal forma que Jesus diz assim, hoje chegou salvação a essa casa, porque esse também é filho de Abraão. Jesus curou esse Levi, cujos valores o levava a colocar o ganho material acima de qualquer relação humana. E fez dele um apóstolo, que escreveu o primeiro evangelho que leva o seu nome, o evangelho de Mateus. Então, eu te pergunto, do que Jesus te curou? Do que ele está te curando? E não venha me dizer que você é crente desde sempre. Ninguém nasce crente. Todo mundo precisa ter aquele dia de se chegar a Jesus, mostrar suas chagas, mostrar as suas feridas, e receber dele o perdão e a cura, o remédio no seu sangue. Então, se você ainda não foi até ele, vá ao médico o mais rápido possível. Mostre a ele onde está a dor, mostre a ele onde está o furunco, mostre a ele onde está o endema, o que seja que for. E aceite o diagnóstico. Aceite o tratamento, aceite o remédio, aceite o perdão, aceite a cura no seu sangue, para que você possa juntar-se àqueles que dizem assim: ele levou sobre si as nossas enfermidades e levou sobre si as nossas dores, o castigo que nos traz a paz estava sobre ele, e por seus ferimentos fomos sarados. Sarados. Todos nós, sem exceção, precisamos do sangue curador de Jesus. Precisamos ser sarados. Que o sangue de Jesus se derrame sobre cada um de nós e traga cura. Até daquilo que achamos que não precisamos. Em nome de Cristo Jesus. Que ele nos cure. E finalmente, irmão, saibamos que muitos desses que olhamos de cima para baixo e chamamos do mundo, pecadores, esta plebe que nada sabe da lei, muitos deles vamos encontrar um dia no céu. E não porque Deus vai mudar o caminho da salvação, que é Cristo. Deus não vai mudar o caminho da salvação, que é Cristo, mas porque muitos vão entrar por esse caminho e nós nem vamos ficar sabendo. Interessante como Jesus termina. Jesus termina dizendo assim, em verso 17, Jesus, porém, ouvindo isso, disse-lhes, os sãos não precisam de médico, mas sim os doentes. Eu não vim chamar justos, mas pecadores. E não pense você que Jesus está dizendo assim para os escribas do partido dos fariseus. Sabe por que eu estou com esse povo aqui e eu não estou com vocês? É porque vocês já são justos. Vocês já conhecem a palavra. Já está tudo certo com vocês, eu estou aqui com esse pessoal, coitado, porque eles não sabem de nada. Não é isso que Jesus está dizendo. Quando Jesus disse, eu não vim chamar justos, vim chamar pecadores, ele não quis dizer, eu vim chamar alguns, não outros. O que ele quis dizer foi, eu vim chamar todos. Todos. Por quê? Porque não há um justo sequer. Não é o que diz Romanos, capítulo de número 3? Não há um justo sequer. Todos se desviaram e se fizeram inúteis. Não há quem faça o bem, não há um sequer. Todos pecaram e destituídos estão da glória de Deus. Se houvesse justos, Jesus não precisaria ter vindo. Porque se é possível ser salvo pela própria justiça, então que cada um se salve. Fazendo o que acha ser justo. Mas por que ele veio? Porque sem ele ninguém pode ser salvo, nem eu, nem você. E se o médico Jesus desceu do céu para vir para o nosso leprosário, para salvar todos, chamar todos, porque nem todos são curados? Porque o primeiro passo para ser curado é reconhecer a doença. Mas como eu não estou doente, para que médico? Então muitos não vão ser curados, não porque Jesus não queira ou não possa, mas porque não se reconhecem doentes. Eu não preciso do médico. E não vão reconhecer, sabe quando? Nunca. Alguns não vão reconhecer nunca. Nunca. Me lembro uma vez, uma irmã me pediu muito que eu fosse visitar o seu marido, já desenganado, poucos dias ainda de vida. Eu fui. Falei-lhe de Cristo, do perdão, do amor, do Evangelho. Ele disse, não quero. Não quero. Tem gente que não vai reconhecer nunca que eu preciso do sangue de Cristo para cobrir os meus pecados e me fazer aceitável diante de Deus. Mas tem outros irmãos que hoje estão dizendo não, mas amanhã vão dizer sim. Amanhã eles vão cair em si e eles vão procurar o médico e o médico não os vai lançar fora. O médico vai os acolher e o médico os vai curar. Quer a gente saiba ou não. Eu me lembro, já contei também aqui, tinha um colega no trabalho, um dia falei do Evangelho, expliquei tudo, dei todos os argumentos, e no final ele disse que não queria, que não. Aí passou um tempo, ele chega no serviço querendo me contar uma coisa, que ele havia se convertido num culto de quarta-feira, numa igreja batista pequena. Jesus se revelou ali para ele. E eu pude testemunhar depois as mudanças, e até onde eu sei, por causa de contatos que tenho com pastores, ele continua. Agora, se eu tivesse... ou eu ou ele saído da firma, da empresa naquele inteirinho, eu nunca ia ficar sabendo. Eu só ia saber no céu. Por isso que alguém já disse a verdade. No céu vamos ter muitas surpresas. E louvado seja Deus por isso. Louvado seja o Senhor Jesus. Pela sua graça maravilhosa, que alcança todo e qualquer pecador, alcançou inclusive a mim e a você. Eu lembro de um irmão que quando ele ia orar no culto, ele orava dizendo assim, Senhor, nós estamos aqui, não porque somos melhores, mas porque somos os mais necessitados. E é verdade, esse é o Espírito, esse é o Espírito com o qual nós nos aproximamos de Jesus, com o qual nós somos recebidos por Ele. Esse é o Espírito com que nós nos tratamos aqui. com o qual tratamos os que não estão aqui. Pelo menos, ainda não. Que assim seja, que o Senhor nos dê essa graça de Jesus para a salvação de muitos, para a glória de Deus e para a paz do nosso coração. Amém, Jesus.
1: Está aí, então, mais uma mensagem do pastor Ricardo Aracaque, titular da Primeira Igreja Batista do Brás. Você pode ouvir 10 vezes a mensagem, tá? Nessas 10 vezes que você ouvir, né, ou vai ouvir a mensagem do pastor Ricardo Aracaque, você encontra algo diferente na mensagem, porque tem coisas que passam batidos, né? E a gente fica aí, mas como é assim? Como assim? E ele vem com aquela explicação direitinha, à luz da palavra de Deus, né? Com os ensinamentos, tudo direitinho. E quem é receptivo à luz da palavra de Deus, sente isso, né? É, eu precisei me ausentar enquanto ele estava ali falando, eu estava ali numa outra sala, né, aqui da rádio, eu estava ouvindo a mensagem, e passou algo assim diferente. Puxa vida, olha, eu já ouvi essa mensagem umas 5 vezes, e nessa mensagem especial eu ouvi algo mais interessante ainda do que aquelas que eu já tinha ouvido, né? Por isso que é interessante ouvir a palavra de Deus. A mensagem, a luz da palavra de Deus é muito importante, porque você vai pegando, vai pegando, vai pegando, você vai entendendo, você vai aplicando, você vai sentindo a mensagem do Senhor em todo o tempo, e é uma alegria, é uma satisfação, viu? Não é somente ficar ouvindo, se você não aplicar, né, tudo o que a mensagem diz, aquilo que a palavra está dizendo, né, e não aplicar na sua vida, né, não tem sentido, não faz sentido, né? É preciso entender, aplicar, viver de acordo com a mensagem da palavra de Deus, porque ela vem do Senhor. Ela vem do Senhor. Não adianta falar que não, né? Ela vem do Senhor. E você precisa ouvir a voz do Senhor em todo o tempo. Obrigado por você estar em sintonia com a Rádio Paulista Online. Agora 10 horas e 31 minutos. 10 horas e 31 minutos e nós vamos seguindo com muito gosto, com muito prazer. 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

Se você não acreditar em Deus, então você não acredita em mais nada. Não é mesmo? É isso? É isso. Eu acredito em ti, Senhor. Né? O grupo Orion acredita em ti. Se você não acreditar em Deus, o Criador dos céus e da terra e tudo que nele há, tudo, né? Então você não acredita em mais nada. Com certeza você pensa que acredita, pensa, né? Pensa, mas está longe, né? De tudo aquilo que ele fez por nós, para que nós pudéssemos ter uma vida verdadeira, uma vida real, uma vida plena, de gozo, né? De gozo. E é isso que nós precisamos fazer em todo tempo. Eu acredito em ti, Senhor. Eu amo o Senhor de todo o meu coração. Vivo com ele no meu coração o tempo todo, né? Você pode estar fazendo algo diferente, não é? Na sua vida, na sua profissão, no seu andar, no seu caminhar, no seu viajar, não é? Mas você não deve tirar o pensamento dele. Você não deve tirar o pensamento desse Deus maravilhoso, porque é ele que faz você, né, caminhar em todos os sentidos de sua vida. Você precisa dele, desse Deus. Sem ele nada podemos fazer, né? Quem disse isso? Quem falou isso? Hã? Jesus Cristo. Sem mim nada podeis fazer. Nós fazemos, mas é tudo assim, ó. É em vão, não tem sentido. Por mais que você faça desde o seu nascer até o seu morrer lá com 100 anos, né? 115, 120, como estão vivendo por aí, como está aparecendo, né? Tudo foi o quê? Tudo foi em vão. Você vai fazer ali, não é? No final da sua vida, vai fazer ali uma retrospectiva da sua vida, você vai ver que tudo foi vaidade. A Bíblia fala que tudo é vaidade, por mais que você faça, por mais que você aconteça, né, vai deixar aí uma fazenda muito legal com quantas mil cabeças aí de gado? Umas 10 mil cabeças de gado, tá muito bem, tem dinheiro no banco, tem tudo. E daí? E daí? Não foi uma vaidade? Foi uma vaidade. Você vive de acordo com este mundo, mas esquece do principal, quem te deu a vida verdadeira, quem soprou o fôlego da vida em você. Você tem ali o fôlego da vida dada por Deus, e você tem que entender isso, tá? Você tem que entender, agradecer a Deus em todo o tempo. Quantas pessoas que nós temos visto na internet que aceitaram Jesus Cristo em seu coração quando eles não aguentavam mais. Quando eles não tinham mais saída, parecia que o caminho não tinha mais saída, vivendo uma vida daquele jeito, por ele mesmo, achando que estão podendo, uma vida material, exclusivamente material, vivendo aí por acaso, né? E pela misericórdia de Deus, porque Deus, ele não tem prazer na morte de ninguém, não é mesmo? Agora, quem tem Jesus Cristo no coração e tem tudo isso, né? E ele vai dizer, nada disso é meu, né? Quem tem as 10 mil cabeças de gado, tem a fazenda, tem dinheiro, né? Tem dinheiro aí, que nem o Musk, né? Lá nos Estados Unidos, tá quaquilionário. Eu não vejo nada de bom quando ele fala, né? Quando ele fala, quando ele mostra tudo aquilo que ele tem, é dele. Preste atenção, é dele aquilo ali? De que adianta?
adianta ganhar o mundo inteiro e perder a sua salvação? De que adianta ganhar o mundo inteiro e perder a sua salvação? Não tem Jesus Cristo no coração? Não tem. E outra coisa, não tem uma perspectiva de vida e não tem um começo, não tem um meio, não tem um fim. Não é? Não tem um fim, porque tudo é em vão. Tudo é em vão. Tudo passa. Tudo passa. Agora eu pergunto, onde é que vai ficar o dinheiro e para quem que vai ficar a dinheirama do homem? Hã? Para quem vai ficar? É vaidade. É vaidade. Agora, quando se tem Jesus Cristo no coração, o que acontece? Alegria. Alegria vem dele. Alegria vem dele, não vem de você. Por mais que você faça aqui na terra sem Jesus Cristo, você vai ver que vai ficar uma interrogação sempre à sua frente. Hã? Por mais que você tenha, por mais que você aqui ganhou o mundo inteiro, vai ficar uma interrogação à sua frente, porque, né, você vai ver que tudo isso é vaidade, vaidade sobre vaidade. Agora com Jesus Cristo no coração. Que alegria, que alegria. Que é extraordinário o que a gente tem, né, o que a gente sente. Porque o Espírito Santo de Deus habita em nossos corações. Ele habita nos nossos corações e dá direção às nossas vidas. Ele vem conosco o tempo todo. O que é que você vai fazer? Você vai dizer para o pai: pai, esse mês eu ganhei 20 mil reais do meu trabalho. Ah, ele vai falar: aí, gostei. Você é temente a mim, você ganhou isso e está agora separando o dízimo de tudo que você ganhou. Você é fiel e eu vou abençoar você em muito, né? E aí o que acontece? O seu coração só falta saltar do peito, né? O seu coração só falta saltar do peito e falar: muito obrigado, Senhor, porque esse mês eu recebi do Senhor. Você deu graças ao Senhor e aí você sente felicidade. É igual o dízimo, né? É igual o dízimo. Quando nós damos o dízimo corretamente, não é? É isso mesmo. Quando nós damos o dízimo corretamente e que colocamos lá, a gente sente uma alegria no coração. Eu queria era dar o quê? Hã? Ah, vamos supor, eu dou 5 mil reais por mês, né, de dízimo. Eu queria dar 500 mil reais todo mês. E a pessoa olha lá na frente. E o que você está dando agora, você tem alegria de dar aqueles 500 mil, não é? Você tem alegria, você sente um gozo, um prazer enorme em dar o dízimo ao Senhor. Você está retornando aquilo que Deus te deu, aqueles 10% que Ele falou. Os 10% é para a obra do Senhor aqui na terra. E você está pensando nisso e você é fiel. E se você for fiel realmente naquilo que é necessário dar, aquilo que você, né, mantém ali fielmente, né, porque sabe que o Senhor está abençoando você, a sua alegria é perene, a sua alegria é perene. Quantos e quantos irmãos bilionários, preste atenção, bilionários, nós não conhecemos, nós não sabemos, porque eles estão vivendo em alguma parte da terra, milionários, e eles são fiéis no dízimo, porque eles conhecem a palavra de Deus, né? Eles conhecem a palavra de Deus e eles regozijam, têm prazer de dar aquele valor que é correspondente aos 10%, né, que o Senhor nos pediu. Agora, ele pede para o bem? Ele pede para o bem dele mesmo? Ele pede? Não! Vai ficar aqui é para que outras pessoas estejam aí também fazendo a mesma coisa. Você ganha 1.000, dá lá os 100 reais. Ganha 10 mil, dá lá o seu dízimo, dá 1.000 reais.
É um prazer servir ao Senhor, porque Ele tem prazer em nossas vidas quando nós somos fiéis a Ele, né? É uma alegria, meu irmão, uma alegria ter Jesus Cristo no coração. A vida cristã é dinâmica, ela não retrocede, ela não vai além da conta, ela está ali todos os dias com você. É todos os dias a alegria tomar conta do seu coração. Todos os dias, você levanta de manhã pensando no Senhor, você não pode ser o mesmo. Não pode. Quantas vezes, um modo de dizer, né? Um modo de dizer, aí eu tenho vontade de ficar lá na cama. Quantas vezes? Ah, eu vou ficar aqui na cama hoje porque está chovendo, está frio. Eu vou ficar aqui na cama, eu vou mais tarde lá para a rádio, né? É um modo de dizer. Eu vou lá mais tarde na rádio e eu vou fazer o programa, mas o senhor fala, não. Não, senhor, vamos trabalhar. Meu pai trabalha e eu trabalho também, diz o Senhor Jesus Cristo. Então, você tem que estar comprometido verdadeiramente com o reino de Deus e a sua justiça, tá? E aí, quem é o beneficiado, né? Quem é? Deus? É você, porque Deus já é uma bênção por natureza. É Ele que distribui as bênçãos. E você precisa dEle em todo o tempo, meu amigo, minha amiga. Não adianta fugir, né, de tudo isso. É necessário que você entenda e aplique tudo isso em seu coração. Bom dia. 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Todos os dias, bem cedinho, 10 horas e 50 minutos.

Pois, irmãos, ousadia para entrar no santuário pelo sangue de Jesus, pelo novo e vivo caminho que ele nos consagrou, pelo véu, isto é, pela sua carne, e tendo um grande sacerdote sobre a casa de Deus, cheguemo-nos com verdadeiro coração, em inteira certeza de fé, tendo os corações purificados de má consciência e o corpo lavado com água limpa. Retenhamos firmes a confissão de nossa esperança, porque fiel é o que prometeu. E consideramos-nos uns aos outros para nos estimularmos ao amor e às boas obras, não deixando a vossa congregação, como é costume de alguns, antes ademoestando-nos uns aos outros, e tanto mais quanto vedes que se vai aproximando aquele dia. Hebreus 10, 19 a 25. Eu te amo, ó Senhor, força minha. O Senhor é a minha rocha, a minha cidadela, o meu libertador, o meu Deus, o meu rochedo em que me refugio, o meu escudo, a força da minha salvação, o meu baluarte. Invoco o Senhor, digno de ser louvado, e serei salvo dos meus inimigos. Laços de morte me cercaram, torrentes de impiedade me impuseram terror. Cadeias infernais me cingiram e tramas de morte me surpreenderam. Na minha angústia, invoquei o Senhor. Gritei por socorro ao meu Deus. Ele, do seu templo, ouviu a minha voz e o meu clamor lhe penetrou os ouvidos. Salmo 18, de 1 a 6.

0: mesmo Deus de ontem pra sempre.
1: Vai.
0: Será? E não haverá gigante algum.

Já tentaram me separar de você, mas naquela cruz, naquele dia, nos unimos para sempre e nunca mais poderemos viver um sem o outro.

converteres ao Todo-Poderoso, serás restabelecido. Se afastares a injustiça da tua tenda e deitares ao pó o teu ouro e o ouro de Ofir entre as pedras dos ribeiros, então o Todo-Poderoso será o teu ouro e a tua prata escolhida. Deleitar-te-ás, pois, no Todo-Poderoso, e levantarás o teu rosto para Deus. Orarás a Ele e Ele te ouvirá, e pagará os teus votos. Se projetas alguma coisa, ela te sairá bem, e a luz brilhará em teus caminhos. Jó, capítulo 22, 23 a 28.

Amados, amemo-nos uns aos outros, porque o amor procede de Deus. E todo aquele que ama é nascido de Deus e conhece a Deus. Aquele que não ama não conhece a Deus, pois Deus é amor. Nisto se manifestou o amor de Deus em nós, em haver Deus enviado ao seu Filho unigênito ao mundo para vivermos por meio dele. Nisto consiste o amor de Deus, não em que nós tenhamos amado a Deus, mas em que ele nos amou e enviou o seu Filho como propiciação pelos nossos pecados. Amados, se Deus de tal maneira nos amou, devemos nós também amarmos uns aos outros. Ninguém jamais viu a Deus. Se amarmos uns aos outros, Deus permanece em nós e o seu amor é em nós aperfeiçoado. Nisto conhecemos que permanecemos nele e ele em nós, porque nos deu do seu Espírito. E nós temos visto e testemunhamos que o Pai enviou o seu Filho como Salvador do mundo. Aquele que confessa que Jesus é o Filho de Deus, Deus permanece nele e ele em Deus. 1 João 4:7-15.

Mas havia uma coisa que os olhos dos soldados não podiam ver. Por trás daquela violenta provação, alguém estava lá assistindo tudo. Por trás das surras e deboches, por trás das palavras cruéis e dos golpes, alguém estava lá, ouvindo o coração do nosso Salvador e sentindo a sua agonia.

mas sobretudo meus irmãos, não jureis nem pelo céu, nem pela terra, nem façais qualquer outro juramento, mas que a vossa palavra seja sim, sim e não, não, para que não caiais em condenação. Está alguém entre vós aflito? Ore. Está alguém contente? Cante louvores. Está alguém entre vós doente? Chame os presbíteros da igreja e orem sobre ele, ungindo-o com óleo em nome do Senhor. E a oração da fé salvará o doente, e o Senhor o levantará, e se houver cometido pecados, ser-lhe-ão perdoados. Confessai as vossas culpas uns aos outros, e orai um pelos outros, para que sareis. A oração feita por um justo pode muito em seus efeitos. Tiago 5, versículo 12 a 16.

porque não faço o bem que quero. Mas o mal que não quero, esse faço. Mas se eu faço o que não quero, já não sou eu quem o faz, e sim o pecado que habita em mim. Então, ao querer fazer o bem, encontro a lei de que o mal reside em mim. Porque a inclinação da carne é morte, mas a inclinação do Espírito é vida e paz. Porque se viverdes segundo a carne, caminhais para a morte, mas se pelo Espírito mortificardes os feitos do corpo, certamente vivereis. Pois todos os que são guiados pelo Espírito de Deus são filhos de Deus. Romanos, capítulo 7, versículo 19 e 21, capítulo 8, versículo 6, 13 e 14.

A luz dos justos brilha intensamente, mas a lâmpada dos perversos se apagará. Da soberba só resulta a contenda, mas com os que se aconselham se acha a sabedoria. Os bens que facilmente se ganham, esses diminuem, mas o que ajunta à força do trabalho terá aumento. A esperança que se adia faz adoecer o coração, mas o desejo cumprido é árvore de vida. O que despreza a palavra, a ela se apenhora, mas o que teme o mandamento será galardoado. O ensino do sábio é fonte de vida, para que se evitem os laços da morte. A boa inteligência consegue favor, mas o caminho dos perfídios é intransitável. Provérbios 13, de 9 a 15.

Tem compaixão de mim, Senhor, porque eu me sinto debilitado. Sara-me, Senhor, porque os meus ossos estão abalados. Também a minha alma está profundamente perturbada. Mas Tu, Senhor, até quando? Volta-te, Senhor, e livra minha alma. Salve-me por Tua graça, pois na morte não há recordação de Ti. No sepulcro, quem Te dará louvor? Estou cansada de tanto gemer. Todas as noites faço nadar o meu leito e minhas lágrimas o alago. Meus olhos de mágoa se acham amortecidos, envelhecem por causa de todos os meus adversários. Apartai-vos de mim, todos os que praticais a iniquidade. Porque o Senhor ouviu a voz do meu lamento, o Senhor ouviu a minha súplica, o Senhor acolhe a minha oração. Envergonhem-se e sejam sobremodo perturbados todos os meus inimigos. Retire-se de súbito, cobertos de vexame. Salmo 6, 2 a 10.

a Ele, somente a Ele, seja a honra, a glória e o louvor para todo sempre. Oh, profundidade das riquezas, tanto da sabedoria quanto

Aleluia. Oh, levanta suas mãos mais uma vez. Você que já fez alguma voz da sua vida em algum coral, em qualquer igreja que você tenha pertencido ou pertence, cante ao Senhor.

Levam suas mãos assim, fecha seus olhos. Ao mover de cura. Seja ministrado agora, seja ministrado pelo poder do Senhor. Levante suas mãos, recebendo mesmo.

Vamos cantar juntos, mas cante da alma, cante do fígado, cante do seu coração. Vá, ordene, diga coisas que Deus faz. Cante. Aqui atrás, vamos lá, coristas. Todo mundo cantando bonito.

Vamos lá. Vamos lá, coral aqui na galeria agora. Todo mundo cantando. Que coisa bonita. Juntos. Todos cantando. Tá bonito. Que honra.

Aleluia, aleluia. Pode falar em línguas estranhas. Pode dizer glória a Deus. Pode dizer, pode falar, pode adorar a Deus. Aleluia. Que coisa bonita. Que coisa linda. Aleluia. Essa é a nossa igreja. Esse é o céu. No céu há cântico, no céu há coral celestial, no céu há louvor.

pois assim diz o Senhor dos Exércitos: para obter ele a glória, enviou-me as nações que vos despojaram, porque aquele que tocar em vós, toca na menina do seu olho. Porque eis aí, agitarei a mão contra eles, e eles virão a ser presa daqueles que os serviram. Assim sabereis vós que o Senhor dos Exércitos é quem me enviou. Canta e exulta, ó filha de Sião, porque eis que venho e habitarei no meio de ti, diz o Senhor. Naquele dia, muitas nações se ajuntaram ao Senhor e serão o meu povo. Habitarei no meio de ti e saberei que o Senhor dos Exércitos é quem me enviou a ti. Então o Senhor herdará a Judá como sua porção na Terra Santa e de novo escolherá a Jerusalém. Cale-se toda a carne diante do Senhor, porque ele se levantou da sua santa morada. Assim diz o Senhor dos Exércitos: se andares nos meus caminhos e observares os meus preceitos, também tu julgarás a minha casa e guardarás os meus átrios, e te darei livre acesso entre estes e aqueles que se encontram. Zacarias 2, 8 a 13 e 3, 7.

Então respondeu Jó ao Senhor e disse: Bem sei eu que tudo podes, e nenhum dos teus pensamentos pode ser impedido. Quem é aquele, dize tu, que sem conhecimento encobre o conselho? Por isso falei do que não entendia, coisas que para mim eram maravilhosíssimas e que não compreendia. Escuta-me, pois, e eu falarei. Eu te perguntarei e tu ensina-me. Com o ouvir dos meus ouvidos, ouvi, mas agora te veem os meus olhos. Por isso me abomino, me arrependo no pó e na cinza. Jó 42, de 1 a 6.

0: é fácil ser feliz.
1: Porque Deus amou ao mundo de tal maneira que deu o seu Filho unigênito, para que todo o que nele crê não pereça, mas tenha a vida eterna. João 3,16.
0: O amor de Jesus por nós é o maior amor do mundo inteiro. Já viu um amigo que faz de tudo pelo outro amigo? O amor de Jesus é ainda maior que o amor dos amigos. Você já viu um namorado que ama demais a namorada? O amor de Jesus por nós é ainda maior que o amor dos namorados. Você já viu uma praia? Saiba que o amor de Deus é ainda maior que a soma de grãos de areia do mundo todo. Que amor! Você não acha que somos amados demais? Temos a mamãe, o papai, a vovó, o vovô e muitas outras pessoas que nos amam muito e querem nosso bem. E ainda por cima, o amor de Jesus é maior que todo o amor da terra. Realmente, temos muitos motivos para ser felizes. Você não acha?
1: Senhor Deus, obrigado por saber que sou amado com o maior amor do mundo.

justo é libertado da angústia e o ímpio fica em seu lugar. O hipócrita com a boca danifica o seu próximo, mas os justos são libertados pelo conhecimento. No bem dos justos exulta a cidade e perecendo os ímpios há júbilo. Pela bênção dos sinceros se exalta a cidade, mas pela boca dos ímpios é derribada. O que despreza o seu próximo é falto de sabedoria, mas o homem de entendimento cala-se. O que anda praguejando descobre o segredo, mas o fiel de espírito encobre o negócio. Não havendo sábia direção, o povo cai, mas na multidão de conselheiros há segurança. Provérbios 11, de 8 a 14.

Deus é o nosso refúgio e fortaleza, socorro bem presente na angústia. Portanto, não temeremos, ainda que a terra se mude e ainda que os montes se transportem para o meio dos mares, ainda que as águas rujam e se perturbem, ainda que os montes se abalem pela sua braveza. Há um rio cujas correntes alegrarão a cidade de Deus, o santuário das moradas do Altíssimo. Deus está no meio dela, não se abalará Deus, ajudará já ao romper da manhã. Os gentios se esbravenceram, os reinos se moveram, ele levantou a sua voz e a terra se derreteu. Salmo 46, versículo 1 a 6.

Ouve, ó Deus, a minha súplica, atende a minha oração. Desde os confins da terra, clamo por ti, no abatimento do meu coração. Leva-me para a rocha, que é demais para mim, pois tu me tens sido refúgio e torre forte contra o inimigo. Assista eu no teu tabernáculo para sempre. No esconderijo das suas asas eu me abrigo, pois ouviste, ó Deus, os meus votos e me deste a herança dos que temem o teu nome. Dias sobre dias acrescentas ao rei durante os seus anos, gerações após gerações. Permaneça para sempre diante de Deus. Concede-lhe que bondade e a fidelidade o preservem. Assim salmodiarei o teu nome para sempre, para cumprir dia após dia os meus votos. Salmo 61.

Por isso vos digo, não andeis ansiosos pela vossa vida, quanto ao que haveis de comer ou beber, nem pelo vosso corpo, quanto ao que haveis de vestir. Não é a vida mais do que o alimento e o corpo mais do que as vestes? Observai as aves do céu. Não semeiam, não colhem, nem ajuntam em celeiros. Contudo, vosso Pai Celeste as sustenta. Porventura, não valeis vós mais do que as aves? Qual de vós, por ansioso que esteja, pode acrescentar um côvado ao curso de sua vida? E por que andais ansiosos quanto ao vestuário? Considerai como crescem os lírios do campo. Eles não trabalham nem fiam. Eu, contudo, vos digo, nem Salomão, em toda a sua glória, se vestiu como qualquer deles. Mateus, capítulo 6, de 25 a 29.

Eu é que sei que pensamentos que tenho sobre vós, diz o Senhor. Pensamentos de paz e não de mal, para vos dar o fim que desejais. Então me invocareis, passareis a orar a mim e eu vos ouvirei. Buscar-me-eis e me encontrareis quando me buscardes de todo o vosso coração. Serei achado de vós, diz o Senhor.

0: onde você estiver, seja um adorador verdadeiro. Vamos cantar?
1: Ó Deus, tu és o meu Deus forte.
0: Eu te busco ansiosamente.

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